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3: 21 horas e 4 minutos.

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0: 21 horas e 23 minutos.
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0: Boa noite, Uberlândia! Faz barulho aí, Uberlândia, que eu quero ouvir!
1: 21 horas e 33 minutos.
0: Obrigado!

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0: 21h42.
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1: Guilherme Benuto, menos é mais, e Matheus
2: Ferreira. 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
1: Explodiu! Obrigado, gente!
3: Obrigado, meu irmão.

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1: 22 horas e 3 minutos.
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2: 22 horas e 21 minutos.
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1: 22:41.
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0: 22h44.
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1: Guilherme Menudo, menos é mais e Matheus Ferreira.
2: Que barulho, São Paulo!
1: Explodiu! Obrigado, gente!
3: 23 horas e 57 minutos.

0: zero hora e seis minutos.
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1: 0 hora e 14 minutos.

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3: 0:24.
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1: 0 hora e 34 minutos.

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1: 0 hora e 46 minutos.

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0: 1:03.
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1: 1:21.
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2: Uma hora e 36 minutos.

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2: 1h40.
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1: 2 horas e 1 minuto.
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0: 2:24.
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2: 2 horas e 43 minutos.

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1: 3 horas e 1 minuto.
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0: 3 horas e 5 minutos.
1: Essa moda é boa demais, hein?

6 horas e 16 minutos.

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0: 4:01.
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0: 4:21.
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1: Ô, Brasil, Brasil, não, você, mano!

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1: 4:41.
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1: 5 horas e 20 minutos.

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1: 5 horas e 43 minutos.

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0: 5:46.
1: Vamos cantar Teodoro Sampaio.
2: Lady Laura, agora.

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2: 6 horas e 2 minutos.

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1: 6 horas e 20 minutos.

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0: 6:30.
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0: 6:36.
1: Olá, caboclo! Bom dia! Então, como vai você?
2: Vou indo bem, doutor. Mas desculpe eu dizer, eu não conheço o senhor. Quem tu é? Posso saber?
1: Ora, caboclo, nunca ouviu falar do doutor Pereira? Fui prefeito muito tempo do Arraial das Caneleiras.
2: Ah, já ouvi falar no seu nome. Mas o que eu tô admirado é que eu nunca vi o doutor andando por esses lados. E hoje por que razão abandonou o povoado?
1: Explico.
2: Pra vir conversar na roça com o caboclo pé rapado?
1: Não. Aí é que está o motivo de eu vir lhe visitar. Pensei em você que passa o dia todo a labutar, capinando a terra dura sem ninguém lhe auxiliar. Por isso eu deixei a cidade e vim aqui lhe ajudar.
2: Hein? Mas doutor, tô até envergonhado só de ouvir o senhor falar. O senhor deixou a cidade pra vir aqui me ajudar?
1: Perfeito.
2: O doutor tem as mãos finas, não vai se acostumar.
1: O quê?
2: Doutor? O cabo da enxada vai tua mão calejar.
1: Não, mas...
2: Vem majar com o senhor inceste, eu vou a enxada te arrumar.
1: Não, é isto que eu quero. Você entendeu mal. O fato é que as eleições vêm aí e eu sou um dos candidatos.
2: Bem que eu achei impossível tanta fartura hoje em dia. Quando o milagre é demais, em teu santo desconfia.
1: Mas como eu estava dizendo, eu quero, se for eleito... lhe auxiliar na Assembleia defendendo seus direitos.
2: Certo.
1: Enquanto você trabalha de sol a sol aqui no eito, eu luto para que a pátria reconheça o vosso feito. Eu vim pedir o seu voto, que é a arma do cidadão. Com ele você me elege e formamos a união para juntos construirmos a grandeza da nação.
2: Muito bonito, doutor.
1: Obrigado.
2: Tua fala doce tem mérito.
1: Gostou?
2: Mas tu quer salvar a nação lá na cidade, não é?
1: O quê?
2: Mas pegar no Guatambu de Soraçor tu não quer.
1: Hein?
2: Pois aqui depende a pátria, da lavoura do sertão, desses campos e dessas matas, dos calos de nossas mãos.
1: Mas...
2: desses caboclos que lutam sem nunca ter recompensa, sem estrada, sem recurso, sem remédio pras doenças. Que o doutor, se for eleito, já que aumento dobrado nos seus tais de subsídio que o pobre chama ordenado.
1: Mas é justo?
2: E por que desigualdade se soma igual brasileiro? Pois ganha mais tu num dia do que o pobre o ano inteiro.
1: Mas é justo que devemos ganhar mais do que vocês. Pois o que eu gasto num dia, vocês não gastam no mês?
2: Não gasto porque não tem. Mas bem que eu sei o que é bom. Ah, se eu pudesse pistuir austromóvel, tevelizão. Por isso certo seria você não ter ordenado.
1: Hein?
2: Pra ver quem era no duro um democrata apurado. Garanto que ninguém mais queria ser deputado. E tem mais. Se aqui a seca acabar com as plantações, não aparece ninguém olhar pra nós no sertão.
1: E por que não?
2: E por que só vem agora nas épocas da eleição?
1: Mas é porque não temos tempo de abandonar a cidade, ocupado com os problemas que aflige a sociedade.
2: Olha outro erro, doutor. Se eu fico sem trabalhar, o patrão me manda embora, não tenho com quem queixar. E vocês lá na Assembleia, se quiser, pode fartar o ano inteiro e recebe ordenado legar. Se um dia o pobre caboclo, cansado da dura lida, fizer um erro, coitado, tá preso por toda a vida. Enquanto vocês, doutor, podem errar à vontade, não tem cadeia porque goza da imunidade, por isso me dá licença, tenho outra ocupação.
1: Não, mas e os votos?
2: Meu filho, pega a enxada, vamos entrar no taião.
1: Já vai. Yeah.

0: 6:41.
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3: 7 horas e 3 minutos.

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Opa, 7-6.

0: Rapaz, tá animado, velho. Eita! Gostei, gostei. Eu quero ter mais um tantão? Não, não, não, parou mesmo. É 7777 por aqui. A gente começa o Bom Dia Palestina de hoje. Sextou, sextou, gente. 3 de julho de 2026. Com a graça de Deus, estamos por aqui começando mais essa festa no seu rádio, aqui diretamente da Rua Marechal Deodoro 1400, em nossos estúdios, do coração dos três rios para todo o globo terrestre.
1: Está aqui de novo!
0: Exatamente isso, velho!
2: Nossa, não tô aguentando, dor na perna!
0: Que foi, velho? Que foi?
2: Ele ajuda os ossos, fica duro.
3: Não é osteoporose.
0: É osteoporose.
2: Tanto nome pra falar tudo. Tudo que o osso tá podre.
1: Eu amo.
4: I love you.
1: Muito.
5: Eu também.
3: Você também. Qual mulher que você gosta?
5: É minha mãe.
3: Tá certo, na sua mãe.
0: Ai, gente, vocês estão tudo bem louco. Cheguei ainda, depois da gripe, ainda não tô 100% ainda. Mas a gente tá por aqui, firme, forte, é.
2: Não fuma, não bebe, não come, não...
0: É.
5: Que é isso,
0: tio? As loucuras aqui hoje. Ai, ai, manda um aí.
1: Uma voz sai da caixa de som assim e fala assim. Atenção, detentos, limpe tudo com capricho, pois amanhã virão para cá senadores, deputados, governadores. Nisso um preso já comentou com o outro. Ah. Finalmente pegaram os caras. Não só eu.
0: Boa, perfeito.
2: Tinha três amigos meus no velório conversando, jogando prosa fora.
0: Certo.
2: Esperando a hora de enterrar o coitado. De repente, um deles falou assim, o que que você gostaria que falasse durante o seu velório? Aí o rapaz falou assim, o que respondeu o primeiro, falou assim, ó, eu queria muito que eles falassem que eu fui um grande médico, um homem muito honesto,
3: bom
2: a cagar.
3: Muito bem.
2: Aí o segundo já falou assim, pois eu não, eu já gostaria que dissesse assim que eu fui um homem maravilhoso, excelente marido, pai de família exemplar.
0: Olha só.
2: O terceiro falou assim, eu já gostaria que eles dissessem, olha lá, ele tá se mexendo.
0: Tá certinho ele, ué. Ô, Deus do céu.
2: Diz que o português, Manoel, foi contratado pra trabalhar numa companhia de ferrovia.
0: Sei.
2: De trem. Aí um dos colegas dele chegou pra ele e falou assim, Portuga. Ele disse, fala.
3: Tchê. Fala tchê, mas gaúcho.
2: É, português. Você nunca ande no último vagão, porque em caso de acidente, é sempre o mais prejudicado.
3: Ah, é?
2: Ora, pois, nesse caso, por que que coloca o vagão no trem, então?
0: Ai, ai, ai, ai, ai, ai, ai, ai, ai, ai, ai.
6: Vamos receber com uma calorosa salva de palmas.
0: Não vai receber ninguém, não. Cadê mais uma aqui? Vai rapidinho. Tem
5: essa... Eu quero falar um negócio pro vô.
2: Fala então, o que você quer, Zezinho?
5: O senhor sabe que o ano que vem vai ter a guerra do sexo?
2: Justo agora que eu tô sem munição.
0: 7:11, 7:11. Nossos amigos Tony Kleber, Amor Inconsequente. Novinha deles.
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0: como
1: 7:14, 7:14. Agora aquele momento especial para nossa reflexão, para nós começarmos melhor ainda esta manhã de sexta-feira, 3 de julho. Vamos trazer o Padre Reginaldo Manzotti e o Evangelho do dia. Ontem eu houve mudanças, né, no horário de disponibilidade do Evangelho do dia com o Padre Reginaldo Manzotti, né, e a gente buscou aqui a execução ontem, né, e dei play no Evangelho do dia com a estampa aqui do Padre Reginaldo Manzotti. Estranhei a voz e tudo mais, né, aí depois vi, a gente recebeu o comunicado da mudança do horário, da disponibilidade, né, foi o que causou ontem essa situação, né, e percebi agora, fazendo a comparação daquilo que a gente colocou no ar, e daquilo que é realmente aquilo que a gente tem por intenção de trazer todas as manhãs, que é o Evangelho, né, descobri que tem uma página falsa, né, não que não disponibilize o Evangelho do dia, mas disponibiliza em nome do Padre Reginaldo Manzotti, mas não é o Padre Reginaldo Manzotti, né? Porque tem, aí o Padre Reginaldo tem milhares de seguidores nas redes sociais, e o cidadão aqui aproveita essa popularidade do padre para poder tá também ganhando aí visualizações em suas redes sociais, né? E a gente disponibilizou ele. Hoje a gente traz o Padre Reginaldo Manzotti, devidamente regularizado dentro do seu canal e também conveniado aqui com a gente para essa exibição, o Evangelho do Dia com o Padre Reginaldo Manzotti para vocês.
2: O Senhor esteja convosco, Ele está no meio de nós. Proclamação do Evangelho de Jesus Cristo, segundo São João. Glória a vós, Senhor. Tomé não estava com os outros discípulos quando Jesus apareceu. Eles disseram-lhe: vimos o Senhor. Mas Tomé lhes replicou: se não vir em suas mãos o sinal dos pregos, e não puser ali o meu dedo, e não introduzir a minha mão no seu lado, não acreditarei. 8 dias depois, estavam os discípulos outra vez no mesmo lugar e Tomé com eles. Estando trancadas as portas, Jesus veio, pôs-se no meio deles e disse: a paz esteja convosco. Depois disse a Tomé: introduz aqui o teu dedo, vê minhas mãos. Põe tua mão em meu lado, não sejas incrédulo, mas seja um homem de fé. Creste, Tomé, porque me viste. Felizes os que creem sem terem visto. Palavra da salvação. Glória a vós, Senhor. Tomé, eu comecei o programa falando dele. Não é incrédulo, porque ele termina dizendo: meu Senhor e meu Deus. Ninguém até então tinha dito isso: meu Senhor e meu Deus. Tomé é uma pessoa, um discípulo, que representa todos nós, que às vezes titubeamos na fé. Precisamos de clareza interior. Você não precisa, às vezes, clarear suas ideias, ter clareza da fé. Tomé representa exatamente isso, essa necessidade que temos de certezas. Tomé experimenta a sua incerteza na dor, na dúvida. Lembremos que Tomé é aquele que, depois de fazer um processo de conversão, reconhece que Jesus é o Mestre. Tomé é aquele que, de incrédulo, se torna e resume numa frase tudo que um discípulo precisa dizer: meu Senhor e meu Deus. E é exatamente por isso que nós vamos agora dizer: Sagrado Coração de Jesus, eu confio em vós. E a primeira sexta-feira do mês, vamos juntos dizer: Senhor, minha casa te pertence, meu trabalho te pertence. Sagrado Coração de Jesus, eu te consagro o mês de julho. Eu te consagro cada minuto, cada hora, cada dia, cada semana. Sagrado Coração de Jesus, na minha casa sois o Rei. Sagrado Coração de Jesus, no meu trabalho sois o Rei. Senhor, abençoai cada casa, cada cômodo, o quarto do casal, o quarto dos filhos. Abençoai a cozinha e cada um. Padre, eu não estou em casa. E teu pensamento não pode estar? Pensa lá na tua casa. Entra pela porta e diga: Senhor, eu te consagro esse espaço, eu te consagro a despensa, eu te consagro o banheiro, te consagro o quintal, eu te consagro os animais que estão lá, eu te consagro a minha família, eu te consagro cada peça da minha casa. Sagrado Coração de Jesus, a tome no seu coração, fique com ela, proteja do assalto, do perigo, da violência, da bala perdida. Afaste a enfermidade, afaste a desunião. Jesus, eu confio em vós. Pegue a água, segure na mão. Depois você vai aspergir dentro de casa. Abençoai, Senhor, essa água pela efusão do Espírito Santo. Que essa água aspergida, tomada, santifique o meu lar. Que o Senhor coloque teus anjos dentro de minha casa. Em nome do Pai, do Filho, do Espírito Santo. Amém.

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1: 7:25.
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0: 7:31, 7:31, agora para a gente ter informação, para a gente ficar bem informado com as notícias de todo o Brasil, com apoio do Top Supermercado e da Aline Modas, está chegando notícias.
1: Olá, esse é o Giro de Notícias, eu sou Alan Barbosa e você acompanha os destaques do momento. O senador e pré-candidato à presidência da República, Flávio Bolsonaro, enviou manifestação ao governo Trump pedindo o adiamento do tarifaço por 180 dias, ou seja, para depois das eleições. No documento, Flávio admite que as ações dos Estados Unidos contra o Brasil têm fortalecido o presidente Lula. O governo brasileiro defende que o tarifaço não se justifica e pede que não seja aplicado. O presidente Lula classificou o bolsonarista como traidor da pátria. 1.700.000 clientes do Master e outros bancos relacionados não sacaram o Fundo Garantidor de Crédito. Os valores somam R$2.200.000.000. Outros 2,5 milhões de clientes sacaram o dinheiro. A diarista acusada de matar um casal de idosos em Belo Horizonte alegou à polícia que teve um surto psicótico e que ouviu vozes mandando ela cometer os crimes. O advogado Cláudio Atala Inácio, de 75 anos, e a empresária Maria Clotilde Moreira Maciel Atala, de 76 anos, foram assassinados com facadas após terem sido dopados por Paola Stephanie Neto Cirino, de 30 anos. O Vaticano anunciou hoje que padres e membros da Fraternidade São Pio X, que ordenou 4 novos bispos desafiando a vontade do Papa Leão XIV, estão excomungados. O grupo considerado ultraconservador prosseguiu com as ordenações sem aprovação do pontífice. O preço do diesel recuou no mês de junho, mas ainda acumula alta de 15% nos últimos 12 meses. O etanol caiu 4,75% e a gasolina reduziu 0,3%. O diesel no país foi vendido nas bombas com preço médio de R$7,11, queda de 1,4% em relação a maio. O Giro de Notícias é uma produção da Agência Rádio Web, texto e apresentação Alan Barbosa, edição Thiago Pedruzzi.
0: 7:33, 7:33. Ainda falando sobre o tarifaço, Brasil e Estados Unidos têm nova rodada de negociações sobre o tarifaço. Basicamente, é a chantagem econômica acontecendo aí às claras, mostrando a você, cidadão, que é o seguinte, o jogo político dentro das quatro linhas a nível global, estadual, municipal, isso tá todo mundo jogando fora das quatro linhas e faz tempo.
2: O ministro do Desenvolvimento, Indústria, Comércio e Serviços, Márcio Elias Rosa, realizou nesta quinta-feira uma nova reunião de alto nível com o representante do comércio dos Estados Unidos, Jameson Greer. Na pauta, as negociações sobre a investigação que acusa o Brasil de práticas comerciais desleais e a proposta de um novo tarifaço de 25% sobre os produtos brasileiros. Também participaram do encontro representantes do Itamaraty e da Assessoria Especial da Presidência da República. As reuniões anteriores aconteceram nos dias 19 e 28 de maio e 13 de junho, intercaladas com outros encontros de nível técnico. Na agenda desta quinta, segundo o governo brasileiro, foram feitas análises concretas para os 6 temas suscitados no contexto da investigação: comércio digital, tarifas preferenciais, combate à corrupção, proteção à propriedade intelectual, etanol e desmatamento ilegal. De acordo com o comunicado, ambos os países reconheceram que o diálogo tem sido construtivo e que mais tempo será preciso para detalhar propostas e aproximar posições. As equipes técnicas do Brasil e dos Estados Unidos terão um novo encontro de negociação na próxima semana, antes do dia 15 de julho, data proposta para a entrada em vigor do novo tarifaço. O MDIC reforça que essas agendas atendem à determinação dos presidentes Lula e Donald Trump após encontro realizado em 7 de maio na Casa Branca para encontrar uma solução negociada para o comércio bilateral. Da Rádio Nacional em Brasília, Daniela Longuinho.
0: 7h36.
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4: Previsão do tempo para sexta-feira, 3 de julho de 2026. Região Sudeste, em São Paulo, capital, sexta-feira com céu nublado, podendo chuviscar à noite. Os termômetros registram mínima de 10 e máxima de 16 graus. Umidade relativa do ar vai de 100 a 60%. Ubá, em Minas Gerais, canta parabéns com previsão de céu claro. Temperatura mínima 15 graus, a máxima 31. Umidade relativa do ar é de 100 a 30%. Você ouviu a previsão do tempo para sexta-feira, 3 de julho de 2026, com informações do IBGE Cidades e do Instituto Nacional de Meteorologia, INMET.
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0: 7h37. E agora? Ah, sim. Eu estava aqui respondendo bom dia do nosso amigo Santana lá da Buturuna. É, para o nosso município, a mínima 16, a máxima 29 graus. 7h37.
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6: Situações de demissão por justa causa, atos de improbidade, embriaguez habitual ou em serviço, violação de seguro da empresa, ato de indisciplina ou insubordinação, abandono de emprego, prática constante de jogos de azar, ato lesivo da honra ou da boa fama, incontinência de conduta ou mau procedimento, decídia no desempenho das respectivas funções, condenação criminal do empregado transitada em julgado, concorrência desleal, empregado abre ou exerce atividade concorrente à da própria empresa, perda dos requisitos legais necessários ao exercício da profissão. Nestes casos, pode ocorrer a rescisão de contrato por justa causa, na qual o trabalhador perde vários direitos, como 13º proporcional, saque do FGTS, multa de 40% do saldo do FGTS e outras punições.
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0: 7h38.
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7: Olá, hoje, 3 de julho, dia de São Tomé, apóstolo. Aniversariante, em 1946, nascia Carlos Alberto Riccelli, ator brasileiro. Em 1962, Tom Cruise, ator americano. Fatos históricos. Em 1928, a primeira transmissão mundial de uma televisão em cores foi feita em Londres, na Inglaterra. Em 1987, o nazista Klaus Barbie, conhecido como açougueiro de Lyon, foi condenado à prisão perpétua por crimes contra a humanidade. Em 1996, Boris foi reeleito presidente da Rússia. Ele foi o primeiro governante eleito depois da dissolução da União Soviética.
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0: 7h39. 7h40 agora. Vamos pro apoio cultural, já já a gente volta.
8: Uhum.

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0: 7:43.
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1: Fala aí, gente, tudo bem? Tudo numa boa? Aqui Wagner Teixeira e o Memória Sertaneja no seu rádio. Hoje vamos relembrar uma das músicas mais bonitas deles, Ataíde e Alexandre, com a música Deus Me Livre. Sucesso esse de 1998, que você curte agora aqui no Memória Sertaneja.
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0: Deus me livre, sucesso de Ataíde e Alexandre aqui no Memória Sertaneja. Mas Deus me livre a não ter você aqui na nossa audiência amanhã novamente, quando estaremos no ar com mais uma edição do Memória Sertaneja. Combinado? Um grande abraço e até lá!
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5: Elis Just, na sua versão Cowgirl.

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1: 8:03.
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2: Sextou no Manhã Total. Manhã Total tá no ar, viu? Que alegria estar com você em mais uma manhã de sexta-feira, o dia mais esperado da semana inteira. Você deve concordar comigo, com certeza. Você concorda, né? Tá certo, então. Você não concorda? Qual é o dia, qual é o melhor dia da semana pra você? Hein? Conta pra gente. E hoje celebramos o Dia Nacional do Combate à Discriminação Racial, lembrando sempre do respeito e da igualdade. Manhã Total comigo, Vinícius Souza, preparando o seu final de semana do jeito que você merece, ao som de Cleiton e Romário e Zé Neto e Cristiano, Não Namora.
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0: Alexandre Pires, senhoras e senhores.
1: Na Goiânia! Prado!
0: Obrigada, Goiânia!
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0: combo de black, passa combo de red, passa combo de jazz. Aô, gerente da Sicredi.
1: Bruno e Barreto e Country Beach, gerente da Sicredi. O Manhã Total vai abrindo espaço para o nosso primeiro break desta sexta-feira. É jogo rápido e a gente volta com o clima do fim de semana já já.
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2: 8:21.
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0: Rolou por aqui, grande sucesso do Panda, Eu Te Seguro. É, você ouve sempre aqui no Mania Total, é um sucesso atrás do outro, fazendo sucesso também em todo o país, tanto no rádio quanto nas plataformas musicais. Panda, grande artista, grande destaque que você ouve aqui. Mais um break na nossa manhã, tá chegando muito bem. Vamos lá, dá aquela paradinha rápida para o som retornar em breve, logo após o nosso intervalo. É rápido, volto já, hein?
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1: 8 horas e 43 minutos.

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1: Estamos de volta com Manhã Total em pleno clima de sexta-feira. E o abraço de agora vai direto para os aniversariantes do dia. Parabéns para você que está curtindo o seu dia hoje com um novo ciclo, vamos dizer assim, né? Mais um ano de vida. Parabéns, parabéns para todo mundo. Cheio de coisas boas é o que desejamos aqui, toda a equipe do programa Manhã Total. E para animar a festa, vamos com ela, romântica, Amar de Novo. Paula Fernandes, canta pra gente, vai!

0: Acabamos de ouvir Ana Castela, Olha Onde Eu Tô. E olha onde eu tô indo pro nosso intervalo. Tem mais um intervalo chegando. Calma que daqui a pouco tem mais música. Não sai do Manhã Total, que ele volta correndo. Eu volto correndo, o programa volta correndo. É rápido, fica por aí.
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1: E já estamos de volta, e falei que era rápido. Manhã Total de volta com o som de Ed Brito e Samuel Romance Rosa.

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1: Vai cantar bonito assim lá longe. Zezé de Camargo e Luciano.
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0: Essa foi Simone Mendes. Direitos Iguais é um sucesso que tá fazendo, tá estourado em todo o Brasil. Vamos fazer mais uma pausa rápida, pessoal. Vamos fazer mais uma pausa rapidamente. Prepara o café, prepara a xícara do café. Toma mais um gole. É rápido, eu volto já. A festa continua no seu rádio na melhor manhã.
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1: 9:26.
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1: Manhã Total de volta por aqui. Vamos de música agora com Matheus e Cauã e Jorge Matheus. Jorge Matheus e Matheus e Cauã, Gaivota.

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0: Você curtiu Danilo e Davi? Apaga, apaga, apaga, apaga, apaga. Muito bem, é o seu Manhã Total que vai para o nosso último break. Já tem o último break aí? Preparado? Muito bem. Vamos então para mais um break. Fica na sintonia que eu volto já, já com o último bloco com muito som legal para você aumentar o volume, como sempre aqui no Manhã Total.
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2: Sexta-feira, 3 de julho de 2026, este é o Giro de Notícias. Eu sou Norberto Notari e você acompanha os destaques do momento. Os ministros do Tribunal Superior Eleitoral vão se reunir no próximo dia 14 com representantes de institutos de pesquisas eleitorais. O objetivo é estabelecer critérios para a realização dos levantamentos. A agenda se dá após o presidente do TSE, Cássio Nunes Marques, suspender a divulgação de um estudo que apontou queda de Flávio Bolsonaro após divulgação de sua ligação com Daniel Vorkar. O senador e pré-candidato à presidência Flávio Bolsonaro enviou manifestação ao governo Trump pedindo o adiamento do tarifaço por 180 dias, ou seja, para depois das eleições. No documento, Flávio admite que as ações dos Estados Unidos têm fortalecido o presidente Lula. O governo brasileiro defende que o tarifaço não se justifica e pede que não seja aplicado. O presidente Lula classificou o bolsonarista como traidor da pátria. O número de mortos na Venezuela após os fortes terremotos que atingiram o país na semana passada já é de aproximadamente 2.600. As informações foram confirmadas pela presidente do país, Delcy Rodrigues. O governo local afirmou que as equipes de resgate vão continuar os trabalhos de busca de desaparecidos. Um ônibus superlotado e em alta velocidade despencou de uma rodovia em uma ribanceira rochosa no sudoeste do Paquistão nesta sexta e deixou 40 mortos. Além dos óbitos, 8 pessoas ficaram feridas. As informações foram confirmadas pelas autoridades locais. A Suíça venceu a Argélia por 2-0 e está nas oitavas de final da Copa do Mundo. Seleção europeia encara agora o vencedor entre Colômbia e Gana. Portugal virou no final contra a Croácia e venceu por 2-1. Os lusitanos enfrentarão a Espanha na próxima fase, que bateu a Áustria por 3-0. O Giro de Notícias é uma produção da Agência Rádio Web. Produção e apresentação, Norberto Notari. Trabalhos técnicos, Mário Melo.
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0: De volta na sua sexta-feira, continuando com Henrique e Juliano. Última saudade, bom dia.

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0: Luan Santana, Olho Marrom. E o Mania Total desta semana vai se despedindo, desejando para você um excelente final de semana, um fim de semana maravilhoso. Descansem e se divirtam. Fiquem tranquilos, porque segunda-feira a gente volta com força total. Um beijo, um bom descanso para você e a gente se fala segunda.
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0: 10 horas e 4 minutos.
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1: Alô, alô, Brasil, vamos nessa. E aí, turma, tudo bem por aí? Tudo certinho? Estamos chegando para mais uma edição do nosso Conexão Nacional aqui na sua rádio preferida. Muito prazer, eu sou o Eduardo Maidana, a gente se faz companhia na programação a partir de agora e nos próximos 120 minutos, portanto, 2 horas de música, informação, alto astral, entretenimento, você ligado com a gente que é muito mais importante. 3 de julho, 2026, dia de número 184 do calendário gregoriano. A gente ainda tem pela frente 181 dias antes de o ano terminar. Hoje é dia nacional do combate à discriminação racial. Pois é, também é dia do Ministério da Justiça, é dia do incrédulo por conta de São Tomé, o apóstolo, lembra? Aquele que só acredita vendo. Pois é, hoje também é dia do juiz de paz, ainda é dia internacional das cooperativas. Junto comigo, Jane de Paula, Joel Cabral, Vini Soares, o time 10 do rádio, fazendo Conexão Nacional nesta sexta-feira. Sextou, gente, bom, aumenta o volume, vem junto, vamos nessa.
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1: Só pra começar, tem música boa. Felipe e Rodrigo, Ignora.

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chegando por aqui, o final de semana pintou aí, estamos juntinhos mais uma vez. E pra começar, a gente fala do Pedro Novaes, que abandonou os fios loiros e acabou aparecendo aí ruivo. Sinceramente, nem do loiro, nem do ruivo. Não gostei. Vocês podem ir lá e conferir, tá? Após emendar dois projetos na Globo, a novela Três Graças e o filme inspirado no clássico A Viagem, Pedro Novaes decidiu mudar o visual. Bem, o ator de 29 anos mostrou nas redes sociais o resultado da transformação e surpreendeu os seguidores ao abandonar os fios loiros usados para interpretar Alexandre e surgir com o cabelo ruivo. Vocês vão lá, dão uma espiadinha e depois comenta, tá? Eu já fiz meu comentário, não gostei nem do loiro nem do ruivo. Eu prefiro ele assim, um castanho, né? Eu acho que pegaria melhor. E é isso, cada um tem o seu gosto. Eu já volto. Pedro Novaes, mas tu é lindo e um excelente artista, cara. Sinceramente, sou apaixonada por você. De cabelos castanhos. Voltamos já.

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Hoje não, Israel e Rodolfo, pra você ouvir aqui no nosso Conexão Nacional, programa oficial da música boa. Obrigado pela sua companhia e audiência, é um prazer imenso ter você por aqui. Sempre ligado, curtindo a programação pelo radinho, pelo site ou pelo aplicativo. Onde quer que você esteja, boa sexta-feira, tamo junto. Já já tem Zezé e Luciano. Ou melhor, só o Zezé sozinho, tá?

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3: 10 horas e 25 minutos.

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1: Tamo junto, boa sexta-feira pra você ligado conosco, curtindo Conexão Nacional. A gente continua por aqui com música boa, informação, entretenimento, a vibe que você gosta de ouvir na programação da sua rádio preferida. Boa sexta-feira, aproveita ao máximo o seu dia. De norte a sul do Brasil, tá todo mundo sintonizado por aqui, ó. Agora tem eles, Zezé de Camargo, Cada Minuto.

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1: Olá você, tô chegando na sexta-feira com as notícias do mundo da música. Pra falar que Nel anunciou o navio do gigante, com Ivete, hein? Mais um cantor da música acabou de se juntar a outros que encabeçam projetos de cruzeiros marítimos temáticos. Entre os dias 14 e 17 de janeiro do ano que vem, acontece o navio do gigante, Férias com o GG, projeto liderado por Léo Santana, que promete reunir milhares de fãs em uma experiência de música, entretenimento e lazer a bordo do MSC Divina. O evento acabou de anunciar o line-up de peso, reunindo alguns dos maiores nomes da música brasileira. Entre as atrações confirmadas estão Ivete Sangalo, Péricles, Natanzinho Lima, Fenômeno do Brega, o pernambucano Henry Freitas e o sertanejo Panda, nome que está entre os mais disputados entre os contratantes de shows do gênero. A viagem começa no dia 14 e termina no dia 17 de janeiro de 2027. Daqui a pouco eu volto com mais notícias. Até já!
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0: Mariana Fagundes!
1: Pião todo tatuado. Geninho, Mariana Fagundes, essa tá estourada e claro que toca aqui no Conexão Nacional, programa oficial da música boa. Fechamos mais uma sequência top. Já já depois do intervalo tem muito mais música.
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0: 10:45.
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1: Que prazer imenso, já estamos de volta com você ligado aqui na nossa programação. Excelente sexta-feira. Vamos juntos por aqui com música boa, informação e alto astral do jeito que você gosta, curte e merece. A propósito, você que tá trabalhando, bom trabalho, você que tá estudando, bom estudo, você que tá em casa de boa na lagoa, você que tá no trânsito também, tudo de melhor, tamo junto. Por aqui a festa continua. Aqui na Rádio da Galera, você sabe o jeito, de segunda a sexta-feira, bora que bora. Traia a véia, canta, lembrança boa.

de volta por aqui, olha só. Vem aí Vitor Fernandes, que também fará participação especial em Quem Ama Cuida. O ator e influenciador Vitor Fernando, que acumula mais de 5 milhões de seguidores no Instagram, foi convidado pela TV Globo para uma participação especial em Quem Ama Cuida, assim como Ticiane Pinheiro. Os detalhes sobre o personagem, no entanto, ainda não foram divulgados. Esta será a primeira participação de Vitor Fernando em uma novela da Globo. Além da carreira consolidada como influenciador digital, ele também possui trajetória artística com trabalhos no teatro e no cinema. Atualmente, o Vitor vive aí um relacionamento com Gabriel Fuentes, intérprete de Adonis em A Nobreza do Amor, trama exibida na faixa das 6 aí da emissora. Então vem logo, Vitor Fernando, pra Quem Ama Cuida. A gente vai amar, com certeza. Eu já volto, porque tem mais fofoca rolando aqui. Fiquem ligados. Volto já.

É o somzão da Simone Mendes com direitos iguais pra você ouvir aqui no nosso Conexão Nacional, programa oficial da música boa. Muito obrigado pela sua companhia e audiência, é um prazer imenso. Tá todo mundo sempre muito bem ligado. A gente dá uma paradinha, volta em seguida com muito mais música e informação e você ligado aqui, ó. O intervalo é rapidinho, rapidinho. Troca de sintonia não, fica por aí, eu volto já.

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1: 11 horas e 4 minutos.
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1: Bora que bora, gente boa. Já estamos de volta com o nosso Conexão Nacional aqui na sua rádio preferida. Tudo de melhor para você aproveitar ao máximo o seu dia. Aqui tem música boa, informação, alto astral e entretenimento. Eu sou Eduardo Maidana e tô contigo, não abro. A gente segue por aqui se fazendo companhia na programação da Rádio Mais Ouvida.

vida. Alô, você aniversariante deste dia 3 de julho, nossos parabéns. Sucesso, saúde, felicidade, prosperidade, tudo de melhor na sua vida, tá? A gente comemora junto contigo. Tom Cruise, ator, produtor de cinema norte-americano. Ainda o Silva, cantor e compositor brasileiro. Carlos Alberto Richelli, ator brasileiro de aniversário hoje. Mussunzinho, ator, comediante brasileiro. Ainda a Lineker, cantora, compositora e atriz brasileira. Quem mais? Sebastian Vettel, automobilista alemão de aniversário hoje. Vanderlei Silva, lutador de MMA brasileiro. Parabéns, sucesso, saúde, felicidade, prosperidade. Tudo de melhor, a festa continua. Sempre por aqui com todo prazer e todo carinho do mundo aqui na Rádio Mais Ouvida. Romance rosa para deixar sua sexta-feira ainda mais incrível. É de Brito e Samuel aqui no Conexão Nacional. Vamos juntos!

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1: De volta, e pra falar que Taylor compôs música para Toy Story 5 em 8 horas. Eita! Taylor Swift revelou que compôs e gravou seu novo tema para Toy Story 5 em apenas 8 horas, descrevendo o dia mais agitado da vida. A gigante do pop lançou I Knew You no mês passado, com a faixa nostálgica e envolvente marcando o retorno às suas raízes country. A música faz parte da trilha sonora dos créditos finais da sequência da Pixar. Taylor Swift, que compartilhou uma publicação no Instagram sobre sua contribuição para o filme. Ah, como eu amo este filme fenomenal, escreveu a cantora. Às 11 horas da manhã fui assistir a Toy Story 5, fiquei super inspirada, me deu aquela energia de compositora, voltei para casa e escrevi a música dos créditos finais. Já produzimos a música e estou gravando os vocais, isso antes das 7 da noite. Que loucura! Daqui a pouquinho eu volto com mais notícias do mundo da música. Até já!
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0: Maiara e Maraíza, quem sente saudade sou eu. Para você ouvir aqui no nosso Conexão Nacional, programa oficial da música boa, rolando, destacando as melhores, as queridinhas, aquelas que não saem da sua cachola. Sim, a gente toca só as melhores. Obrigado pela parceria, ótima sexta-feira. Já já tem mais.
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1: 11 horas e 24 minutos.
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1: E a sexta-feira é muito melhor aqui no Conexão Nacional. Você sabe o jeito, né? Aqui tem música boa, tem informação, tem aquela vibe incrível de fim de semana em plena sexta-feira. Afinal, sextou, né? E tem você ligado conosco, participando sempre pelo WhatsApp e nas redes sociais. Obrigado pela sua companhia. Vamos juntos, a festa por aqui continua. De norte a sul do Brasil, tá todo mundo conectado e curtindo. Bora lá de música boa, agora tem Paulinha Fernandes, Amar de Novo.

estamos de volta por aqui. Olha só, mãe de três, a Stephanie Brito, gente, revela que fez laqueadura. Decidi fechar a fábrica, disse ela. Stephanie Brito, 38 anos, falou sobre a laqueadura realizada após o nascimento de Felipe, seu terceiro filho com Igor, né? Durante uma caixinha de perguntas lá no Instagram, a atriz, que também é mãe de Antônio Henrico e Vicenzo, revelou que está tranquila com a decisão e garantiu que não pretende ter mais filhos. Decidi, primeiro de tudo, por já ter 3 filhos e tenho certeza absoluta que não quero mais. Segundo, por saber que provavelmente teria cesárea e aproveitar, né? Já que não faria uma cirurgia apenas pela laqueadura. E terceiro, que de todos os métodos, acho que esse é o mais certeiro, contou nossa queridíssima Stephanie Brito. Ai, enfim, né? 3 filhos maravilhosos, agora vamos para a criação. Beijo pra todos. Voltamos na segunda-feira fofocando muito aqui. Combinado? Tchau, tchau. Excelente final de semana. Bye.

Rufi, deixar é Essa é boa demais, né? Pra fechar mais uma sequência top aqui no Conexão Nacional, programa oficial da música boa, a sua sexta-feira tem aquele jeitão gostoso de ser, né? E com a nossa programação fica muito melhor. Aqui tem música, tem alto astral, tem informação, tem você ligado o tempo todo. Tem sempre um grande amigo por aqui te fazendo companhia e tocando as melhores na sua rádio preferida. Já já Henrique e Juliano aqui, ó. Você não vai trocar de sintonia não, fica por aí.

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0: eu acho que você tem que mandar aquela mensagem. 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
1: 12 horas em ponto.

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0: contou queda de Flávio Bolsonaro após divulgação de sua ligação com Daniel Vorkaro. O senador e pré-candidato à presidência Flávio Bolsonaro enviou manifestação ao governo Trump pedindo o adiamento do tarifaço por 180 dias, ou seja, para depois das eleições. No documento, Flávio admite que as ações dos Estados Unidos têm fortalecido o presidente Lula. O governo brasileiro defende que o tarifaço não se justifica e pede que não seja aplicado. O presidente Lula classificou o bolsonarista como traidor da pátria. O número de mortos na Venezuela após os fortes terremotos que atingiram o país na semana passada já é de aproximadamente 2.600. As informações foram confirmadas pela presidente do país, Delcy Rodrigues. O governo local afirmou que as equipes de resgate vão continuar os trabalhos de busca de desaparecidos. Um ônibus superlotado e em alta velocidade despencou de uma rodovia em uma ribanceira rochosa no sudoeste do Paquistão nesta sexta e deixou 40 mortos. Além dos óbitos, 8 pessoas ficaram feridas. As informações foram confirmadas pelas autoridades locais. A Suíça venceu a Argélia por 2-0 e está nas oitavas de final da Copa do Mundo. A seleção europeia encara agora o vencedor entre Colômbia e Gana. Portugal virou no final contra a Croácia e venceu por 2-1. Os lusitanos enfrentarão a Espanha na próxima fase, que bateu a Áustria por 3-0. 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Trabalhos técnicos, Mário Melo.
1: Alô, minha gente! Tá começando agora mais um Avenida Brasil e eu sou Flávia Zemberg, diretamente do estúdio, trazendo aquela energia que contagia. Hoje a gente vai mergulhar nos clássicos da MPB, nas músicas que marcaram a vida de todo brasileiro e que fazem todo mundo cantar junto. Então se ajeita aí, aumenta o volume e vem comigo nessa viagem que promete emoção, alegria e muito ritmo. Vamos nessa? Alô, galera!

0: Encerramos esse bloco com chave de ouro, mas não sai daí. Logo voltamos com mais sucessos que marcaram época e que vão fazer você se emocionar e dançar.
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0: Voltamos ao ar com mais música boa. Tá começando mais um bloco do Avenida Brasil, trazendo alegria, clássicos da MPB e aquela energia que só o nosso programa tem. Fica ligado e vem comigo.

Chegou a hora de se despedir, mas deixa a música continuar na sua alma. Encerramos mais um Avenida Brasil. Eu sou Flávia Zamberg e foi incrível estar com vocês. Guarda esses clássicos da MPB no coração e não esquece. Semana que vem, a Avenida volta com tudo.

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1: 13 horas em ponto.
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Muito bem, esse fim de semana que vai ser maravilhoso, diferenciado. Você vai cantar muito, vai se divertir bastante, vai descansar merecidamente, vai acompanhar aí um jogo que você gosta. Sei lá o que você vai fazer, eu sei que leva a nossa rádio contigo pra fazer parte disso. Eu cheguei aqui na sexta-feira, tô bonito, de música boa pra gente ouvir. O Matheus Vargas vai passar por aqui, o Eduardo Costa vem também, o Felipe e o Rodrigo. Já vou começar com tudo, com ele, o irmão do nosso saudoso Cristiano Araújo, que tem um vozeirão também, que capricha bem no que faz. É o Felipe Araújo. Essa aqui é Estranho de Novo pra começar.

0: É Simone Mendes, é a Saudade Proibida aqui no Hits Brasil. Nessa sexta-feira, Simone Mendes está arrebentando demais com o seu novo projeto solo. E os seus antigos também estão chamando bastante atenção, né? Aliás, Simone Mendes, que, poxa, depois do fim da dupla com Simaria, vou te falar, voou alto, hein? Voou baixo, alto. Eu acho que, como é que fala pra você? É, fez algo bom, não sei se eu vou baixo ou vou alto. Acho que eu vou baixo, não sei. Daqui a pouco eu volto.
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0: 11:17.
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1: Ah, meu querido, já voltei. É o nosso Hits Brasil nessa sexta-feira. João Guilherme é ator. Fez o Mosca em Chiquititas. Não sei se você vai lembrar, nessa versão mais recente, né? Tá fazendo aí um filme também, o Rei da Internet. Zé Felipe, você sabe, cantor. Começou aí no romance em 2013. Hoje ele faz músicas mais virais, né? E Matheus Vargas também aí manda muito bem. O cara faz covers, fez, começou fazendo covers e tá aí fazendo suas músicas próprias. O cara tem um vozeirão. Algo em comum entre os três são filhos do Leonardo, é. Matheus Vargas e Kleber e Cauã Desocupa agora.

0: Eduardo Costa, imagina eu, é do projeto Eduardo Costa do Velho Testamento. Bem legal essa música, né? É o nosso Hits Brasil nessa sexta-feira. Felipe e Rodrigo vão cantar e é rapidinho.
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3: 13 horas e 36 minutos.

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2: Oh, coisa boa curtir a sexta-feira, né? Você tá no Hits Brasil com o Marcão. Ó, falei que o Felipe Rodrigo ia cantar antes do intervalo. Já tô trazendo eles aqui. Essa aqui é muito legal. Uma das viralzinhas do momento. Ignora!

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5: Já voltei aqui no Hits Brasil. Ai, com o Diego, com o Victor Hugo. Tá dando pra falar os tubarões, né? Não é a música. Não, a música também, mas é realmente os tubarões aqui no Brasil. Aumenta aí.

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1: 14 horas e 3 minutos.

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1: Sextão, meus amores, mais uma semana fechando, né, por aqui. Obrigada pela sintonia e companhia por aqui, Glorilza Coco com você. Aumenta o volume, vem participando muito comigo, vem deixando seu recado. É fácil, fácil, anota aí, é o 27995732641, @Glorilza Oficial no Instagram. Obrigada pela sintonia de hoje sempre, bora com muita música. Agora, Diego Vitor Hugo, Tubarões.
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1: Marília, enquanto eu viver, você viverá.

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Estamos esperando sua mensagem.

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1: 14 horas e 20 minutos.
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1: Eu já tô de volta por aqui, obrigada pela companhia e sintonia.
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1: Depois dos 30 anos, homens e mulheres começam a perder massa muscular gradualmente. Após a menopausa, esse processo acelera e as consequências não aparecem apenas no espelho. Os músculos funcionam como uma reserva de proteção para o futuro. São eles que garantem força, equilíbrio, mobilidade e independência. Levantar da cadeira sem dificuldade, carregar compras, subir escadas e evitar quedas dependem diretamente da preservação muscular. Por isso, os exercícios de força passam a ter um papel central. Musculação, pilates, treinos com elástico ou exercícios usando o próprio peso do corpo, que ajudam a proteger os músculos e os ossos. Para quem tem rotina corrida, pequenas mudanças já ajudam e muito. Trocar o elevador pela escada, descer um ponto antes do destino no trajeto do ônibus, caminhar pequenas distâncias ao longo do dia e levantar com frequência durante o expediente do trabalho. Para mais dicas, arroba Clonilza Oficial.
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1: Cleiton Romário com Zé Felipe, se eu te perdoar.

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2: 14 horas e 38 minutos.
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1: Tô de volta por aqui.
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1: Quem tem a pele oleosa, principalmente com tendência à acne, costuma ser mais receoso na hora de usar hidratantes, né? Mas você pode pensar assim, ó. Quanto mais o seu corpo sentir que você está repondo a hidratação, menos necessidade de produzir oleosidade ele vai sentir. Então, claro que sempre atenta à fórmula dos produtos e as quantidades que serão usadas. A indicação para peles oleosas e acneicas é buscar por produtos oil-free, não comedogênicos e com textura leve, como gel ou gel creme, que tem textura mais leve, mais fluida, com absorção mais rápida. Para mais dicas, arroba Clonilza Oficial.
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1: Paula Fernandes, amar de novo.

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Estamos esperando sua mensagem.

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1: Vocês precisam admitir alguma coisa.

0: Matheus e Cauã com Luana Prado, admita. Essa fecha por aqui nossa sexta-feira. Que pena, que triste. Fechou nossa semana juntinhos, mas semana que vem eu tô de volta com você, viu? Vai deixando seu recado no 27 995732641, no Instagram, @clonewsoficial. Um beijo, ótimo finalzão de semana e até segunda. Tchau.
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0: 15:01.
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0: Obrigada, Berigui!
1: Que alegria!
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3: Muito bem-vindos, já estamos de volta na sua melhor companhia. Maravilha, hein? Sexta-feira, Conexão Total. E a partir de agora são 2 horas tocando muita música. Um clima bem bacana, os melhores sucessos. Eu sou Anuar Kader e te faço companhia a partir de agora. Então, vamos de música. Começamos com Zé Felipe e Ana Castela. Sua Boca Mente.
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1: Sucesso, Gian Giovanni, Bruno Marrone.
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1: Conexão total aqui na rádio e um desfile com os melhores sucessos. Fechou aí com Bruno e Barreto e Country Beat, gerente da Sicred. Ainda Turma do Pagode com Zeca Pagodinho pedindo a conta. Léo Balbinotti com Danilo e Davi, Número Chato. Jean Giovanni com Bruno e Marrone, Me Faz Te Odiar. E ainda Zé Felipe com Ana Castela, Sua Boca Mente. Eu sou Anuar Kader e este é o Conexão Total. Uma pequena pausa, o intervalo é bem rápido e na volta tem mais sucessos.

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1: 15 horas e 26 minutos.

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0: Muito bem, já de volta, sexta-feira, que maravilha, hein? Mais um final de semana pintando aí e você curtindo os melhores sucessos. Agora tem Zezé de Camargo, Irmão da Lua, Amigo das Estrelas.
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0: Conexão Total, muito obrigado pela companhia. Um desfile com os melhores sucessos. Fechou aí com Simone Mendes, Direitos Iguais. Ainda Cleiton e Romário e Zé Neto e Cristiano, Não Namora. Miami Oral Grooming, Gustavo Lima, Retrovisor. E ainda Zezé de Camargo, Irmão da Lua, Amigo das Estrelas. Mais uma pequena pausa aqui na rádio, mas é super rápido e já já tem mais sucessos.
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1: 15:47.
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0: Muito bem, já de volta na sua sexta-feira, que maravilha, hein? Já embalando pro seu final de semana e um desfile com os melhores sucessos. Conexão Total. Vamos de música. Taylor Swift, The Fate of Ophelia.
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1: 15:58.
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0: já estamos de volta na sua melhor companhia, sexta-feira, que bom, hein? Mais um final de semana pintando aí e você curtindo os melhores sucessos. Agora tem Tiaguinho, pensamentos intrusivos.
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Conexão Total, muito obrigado pela companhia. Ótima sexta-feira, um desfile com os melhores sucessos. Fechou aí com Kleber e Cauã, Mil Adjetivos. Ainda Fred e Fabrício, Te Amar é Meu Talento. Bruno Rosa com Murilo Ruf, Atriz Demais. Diego e Vitor Hugo, Beijei a Cura. E ainda Tiaguinho, Pensamentos Intrusivos. A gente faz mais uma pausa. Calma aí, o intervalo é bem rápido, hein? E já já tem mais sucessos.

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1: 16 horas e 16 minutos.

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0: Muito bem, já de volta na sua sexta-feira, já fazendo esquenta para o seu final de semana Conexão Total. Um desfile com muita música e os melhores sucessos. Agora tem Israel e Rodolfo, Hoje Não.
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1: Ícaro e Gilmar,
2: Leandro e Romário.
3: Até que enfim.
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1: Misericórdia.
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3: Manda pra nós, Romário, vai.
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0: Sucesso é sucesso, toca aqui no Conexão Total. Zé Neto e Cristiano fechou aí mais uma sequência de muita música. Cadeira Cativa, ainda Leandro e Romário com Ícaro e Gilmar, Corações Egoístas, Felipe e Rodrigo Ignora, Juan Leandro e Danilo e Davi, Fofoca do Ano, e ainda lá na primeira, Israel e Rodolfo, Hoje Não. Vamos a mais uma pausa super rápido aqui na rádio e na sequência tem mais músicas, tem mais sucessos aqui no Conexão Total.
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2: 16:36.
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0: maravilha e vamos juntos na sua melhor companhia, na sua sexta-feira, que bacana, hein? Pintando aí mais um final de semana e você curtindo aqui os melhores sucessos. Então, vamos de música. Henrique e Juliano, Amor dos Outros.
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0: sente saudade sou eu, Maiara e Maraíza, finalizando aqui mais um Conexão Total. Ainda Wesley Safadão e Rei Vaqueiro Displicente. Fala Mansa, mais um dia de sol, Grupo Menos é Mais, Champanhe e ainda Henrique e Juliano, Amor dos Outros. Muito obrigado pela companhia, eu sou o Anuar Kader e voltamos agora na segunda-feira com Conexão Total e 2 horas tocando muita música, os melhores sucessos neste clima bem bacana. Gente, um grande abraço, bom final de semana e até a segunda com Conexão Total.
1: 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Excelente tarde de sexta pra você ligar aqui nas ondas da Poleia. Eu sou o Leandro Alves, tô chegando. Te faço companhia nessa tarde maravilhosa de sexta-feira, 3 de julho. Adailton na coordenação, equipe Poleia trazendo pra você sempre a melhor programação. Sou no ar da sua tarde de sexta. Simbora, Aparecida!
2: 16 horas e 56 minutos.

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3: 17 horas e 4 minutos.

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0: aplauso para de Paulo e Paulino!
1: Cadu!
0: Que lindo, que lindo! Que obrigado. Prazer, que honra ter vocês aqui no nosso DVD.
1: A honra é nossa, obrigado pelo convite. Sucesso e mais sucesso ainda para vocês, tá bom?
0: Obrigado, Deus abençoe vocês, viu?
2: Tchãozinho, Alessandro, obrigado pelo carinho de Paulo e Paulino. Obrigado a tantos amigos que nós estamos vendo por aqui, né?

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1: 17 horas e 23 minutos.

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1: 17 horas e 44 minutos.
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1: Show segue na sua sexta-feira. Após ficar doente nos Estados Unidos, Virgínia gasta R$1.500 em remédios. Virgínia está enfrentando problema de saúde durante sua passagem pelos Estados Unidos. Na última quarta, a influenciadora usou as redes sociais para contar que precisou desembolsar um bom valor em medicamentos para tentar se recuperar. A empresária está no local para acompanhar a seleção brasileira na Copa. Nas redes sociais, a artista afirmou que está com uma forte gripe. Ela disse que passaram 3 caminhões por cima dela. Parece, né? Gripada demais. E disse que não estava conseguindo dormir por causa do nariz entupido. Disse a influenciadora no Instagram. É, chegou a época mais lá, agora tá calor, né? É verão no Hemisfério Norte. Show segue na sua tarde de sexta.
2: 17 horas e 48 minutos.

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2: 17 horas e 56 minutos.

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Alô, meu povo, agora 18 horas 13 minutos. 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Deixa eu ver se eu acho aqui todas as empresas. Eu quero agradecer de uma vez, se eu achar o papel. Se eu achar o papel, né? É, deixa eu ver aqui. Aqui, ó. 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

Daniel, um coração e um milhão. Agora 18h29. 18h29. 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
1: Para conquistar você, eu preciso apenas de um minuto. 60 segundos.

É isso aí. Muito bem. O frio não vai embora não, Margarete? Que é isso? 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